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0: Final da edição do programa No Break de hoje. Espero que você tenha gostado. Compartilha pros seus amigos, viu? Até a próxima edição. Tchau, gente!
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Esse sou eu, estamos chegando em mais uma edição do Drop Music Nation. Mais um final de semana na área pra gente viajar nas emoções da nossa vibe alienígena. Esse programa que caiu no gosto da galera, todo mundo ouve, todo mundo curte, seguimos aqui garantindo assim a liderança absoluta, hein? Que bom saber que você tá aí conectado, sintonizado com a gente na nossa radinha preferida. Bora fazer a nossa tarefa de praxe, conectar você ao mundo da música. A partir de agora, o melhor da música nacional e internacional, algumas em versões exclusivas, outros em remix assim sensacionais. Que a pegada aqui do Drop Music Nation existe, né? Traz pra gente curtir no volume máximo. Fala aí, bonitão! Fala aí, bonitona! Mais um Drop Music Nation diretamente do litoral praiano, de qualquer lugar das ilhas musicais deste planeta, hein? Não vou contar a minha localização, mas pode ser que eu esteja muito pertinho de você por aí. Pode ser! Bora espantar o azar, espantar a tristeza, aliviar o estresse, né? Curar a alma com o melhor remédio que existe, que é muita música boa e a melhor companhia. Ah, que coisa boa! Nosso comandante da audiência já está verificando os índices dos melhores ouvintes do mundo. Vem comigo a partir de agora esquentar esse final de semana. Rapaz, tá prometendo, viu? E atenção, atenção, bora pegar aquela marquinha virtual, agitar o seu rádio. Por aqui, no comando da nave, eu sou o DJ Fabão e vou conduzir você no melhor estilo, com os remixes, versões exclusivas, muito, muito, muito som bacana no Drop Music Nation. Já vai se preparando aí pra interagir com a gente, já pode começar, viu? No arroba Fabão tá na rede, ou pelos canais de comunicação aqui da rádio, você já vai interagindo aí pela internet, você que tá navegando pela internet, tá conferindo as novidades, as tendências, você já

cima da academia a essa hora, recuperar o prejuízo da semana todinha. Bora queimar umas calorias, né? E por aqui vou liberar aquela trilha sonora pra você ficar em dia. Pra você que já vai mandando a sua interação, seu abraço, sua mensagem, mande seu áudio pedindo música, afinal, seu pitaco aqui é uma ordem nesse programa. A gente começa naquele melhor estilo. Você tá aqui no melhor lugar. Então vem, aumenta o som, o Drop Music Nation tá na área.

0: que é só uma paradinha que vem chegando aqui pros reclames, pra faturar, hein? Pra dar uma conferida aqui nos oferecimentos, nas participações, na galera que vai interagindo com a gente, no arroba Fabão da Rede ou pelos canais de comunicação aqui da nossa radinha preferida. É pra dar uma conferida em tudo pra organizar e daqui a pouquinho a gente tá de volta. Tem muita coisa boa, mas muita coisa boa mesmo, pra falar nesse programa de hoje, pra tocar pra você. Se você tiver afim de mandar esse oi, já sabe que a forma de caprichar na comunicação com a gente, né? Na volta, então, já sabe, tem beijinho, tem abraço, então fica por aí, daqui a pouco tem muito mais.
1: 2:36.
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Muito bem, sou eu de volta. Estamos aqui com o nosso final de semana sempre bacana, trazendo o Drop Music Nation, tudo que a gente gosta de curtir em versões exclusivas, os remixes mais bombados, pra gente curtir tudo que tá bombando em todas as plataformas. A gente confere aqui alguns em versões exclusivas. Então já sabe, né? O Drop Music Nation está na área e isso aqui

Anderson Trindade, o Felipe Piauense, também Lucas, DJ Jefferson também tá com a gente. Abração, meu querido, tamo junto, Jeff. Ainda o Carlos Felipe, tem o Luiz, Rubens Sampaio, a Nazaré Pimentel, aquele abraço, obrigado aí pela companhia e bora conferir mais uma playlist, abrindo mais uma sequência no Drop Music Nation.

0: senhoras e senhores, seguimos trazendo o Drop Music Nation, o que a gente gosta de ouvir, né? O volume está equilibrado, nem alto demais pra ensurdecer, nem baixo demais pra não dar pra ouvir. E a gente vai seguindo aqui, né? Você que tá no carro, você que tá dando aquela caroninha, valeu demais aí. Não esquece, o Arno 15, pois o Fabão gosta. Por aqui a gente segue trazendo uma playlist toda especial pra você. Você que tá na academia, né? Colocando em dia aí a caloria, perdendo os quilinhos. Pois é, tem que equilibrar também, né? E a gente segue com aquela programação bem gostosa, o mais gostosa possível pra gente curtir, tá? Mais um bloco pra conta, seguimos aqui pra conferir a vibe de quem gosta de música de verdade. Tá chegando um rápido intervalo, rapidinho, e a gente volta na sequência com muito mais aqui pra você conferir tudo que bomba no mundo da música. Fica por aí!
1: 23 horas, 4 minutos. 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

De volta pra mais um bloco aqui do Drop Music Nation. Quem curte a gente, dando aquela caminhada, aquela pedalada, né? Pois é, tá na academia também. Você que já tá abrindo aí os trabalhos da cevada, aquele suco de cevada. Um bom e velho vinho também. Já tá na expectativa desse final de semana aí, que tá reservando, hein? Final de semana especial. Seja bem-vindo. E a gente tá por aqui, claro, mandando beijos e abraços pra quem tá interagindo com a gente no arroba Fabão Tá Na Rede, ou também nos canais de comunicação aqui da Radinha, hein? Da nossa radinha preferida. Sabe quem tá por aqui? Tem o Sam, o Jean Carlos, também o Rodrigo, Tatiana Queiroz tá com a gente, tem o Leandro, José João, também o Francisco, o Carlos tá ligado com a gente, um abraço pro Paulo Lucas, o Eduardo, a Marisa sempre ligada, também a Babi, Clarinha, o Vinícius e a Dora, um abraço pra Flávia, o Moacir, Gustavo do Linhares, também o Ricardo.

Gonzaga, tem a Raquel Valença, Mariana Silveira, o Betão da Bahia. Um abraço pra vocês, tamo junto e a gente segue trazendo aquela sequência sensacional. Mais uma do Drop Music Nation.

0: aqui com o nosso santo remédio da vibe boa, Drop Music Nation, rapidinho, intervalinho chegando e a gente traz um bloco pra curtir nesse final de semana daquele jeito, hein? Fica por aí, você volta comigo? Então me espera que o Drop Music Nation vai ali e volta já!
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0: Muito bem, senhoras e senhores, voltamos. Tô gostando de ver, hein, a galera aí que ouve esse programa de todas as partes do planeta, a galera mandando mensagem, garantindo aqui que aquele hit preferido vai tocar por aqui no nosso Drop Music Nation. E claro que tem abraço pra quem tá interagindo, o Pedro Martins, também o Gustavo, o André, a Gabriela Bragança, tem a Vera Valença, um abraço pra Vitória, o Lucas, também a Beatriz, Josefa, Simone, Marluce tá com a gente, o Walter, que tá sempre mandando mensagem aqui pra gente, um abraço, Walter, o Rogério Alves, o Fernando Santos, tem o Jota Macedo, a Edilaine, também o Super Daniel, tem o Mário, Ronaldo Brusco, João Vitor, o Cleiton Figueiredo, também o Carlos Felipe, o Super Adriano, Rafael Leal, tem o Leandro Maia, aquele abraço pra vocês, tamo junto, obrigado sempre pela companhia, Drop Music Nation na área, a gente segue trazendo aquele hit preferido a partir de agora, em mais uma sequência que vem chegando.

0: gente tem que fechar o programa em chave de ouro, né? Pra você que vive a música de verdade, nem pense em tocar no seu rádio ou no seu aplicativo, aqui no site, continue sintonizado, conectado, continue na programação do Drop Music Nation e dessa rádio sensacional. Programa de hoje, eu curti a beça e claro que a gente volta no próximo final de semana, porque somos apaixonados, né? Por isso tudo aqui, esse é o nosso lema, paixão pelo que a gente faz, pelo que a gente curte. E tá chegando os reclames e os oferecimentos da Radinha. Semana que vem eu volto com muito mais. Saúde, paz, o resto a gente corre atrás. Um abraço pra você, a nossa tampa do Drop Music Nation. Foi com Deus. Obrigado mais uma vez, aquele abraço. Tô sempre feliz por saber que você tá aí interagindo com a gente. Bora fazer essa semana também, super especial, essa semana que vai chegando aí. Bora interagir, trocar uma ideia. Então manda aí, viu? Nos canais de comunicação aqui da rádio ou direto comigo no arroba Fabão tá na rede. Tô esperando, manda seu áudio, manda seu beijo, manda seu oi, seu cheiro pra gente. Sua companhia é sempre, sempre muito agradável. Valeu, beijão, até mais. Bom final de semana e até lá. Fui!
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2: Zero hora. 9 minutos.
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11: Muito bom ter você aqui com a gente na edição do No Break de hoje. E aí, beleza? Como é que você tá? Tudo

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1: 8:37.
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7: Alô, amigos de todo o Brasil. Estamos por aqui com o Sertanejo Classe A. Com você, sempre com você. Trazendo aquela sequência com o melhor do modão sertanejo. As músicas selecionadas para a gente curtir numa sequência preparada especialmente para você. Eu sou Fabiano Farias e vamos por aqui no final de semana trazendo o nosso sertanejo, esse encontro com a música sertaneja. Verdade, de verdade. Ataíde Alexandre, Amor Carrapicho, tem Mineiro e Graciano frente a frente, ainda o Júnior e o Júlio, Novela das Nove. Para começar bem a nossa sequência de hoje, aumenta o volume e curte aí, Sertanejo Classe A que chega para ficar com você.
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1: Sertanejo Classe A trazendo só música boa. Eduardo Costa cantou por aqui 1º de abril, teve novela das 9, junho e julho também. E agora intervalo, mas já vem por ali logo na sequência. Delay Dorivan, Franco Levine, Fernando e Leomar. Tá já programado pra gente ouvir depois do intervalo, voltamos já.
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1: Sertanejo Classe A que vai seguindo, vem por aqui o Rick Renner, Sentimento Alado. Tem Leonardo, Leandro, Pardinho, Tião Carreiro, tudo junto misturado, cantando o Rei do Gado, Longe do Asfalto, Daniel Viola com Manuel. É o Sertanejo Classe A no seu final de semana.
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0: Sejam bem-vindos, rezemos um Pai Nosso e 10 Ave Maria pelas vocações. Em nome do Pai, do Filho e do Espírito Santo. Amém. Amém. Pai nosso que estais no céu, santificado seja o vosso nome. Venha a nós o vosso reino, seja feita a vossa vontade, assim na terra como no céu.
1: O pão nosso de cada dia nos dai hoje.
0: Perdoai as nossas ofensas, assim como nós
1: perdoamos a quem nos tem ofendido. E não nos deixeis cair em tentação, mas livrai-nos do mal.
0: Ave Maria, cheia de graça, o Senhor é convosco. Bendita sois vós entre as mulheres e bendito é o fruto do vosso ventre, Jesus.
1: Santa Maria, Mãe de Deus, rogai por nós, pecadores, agora e na hora de nossa morte. Amém.
0: Ave Maria, cheia de graça, o Senhor é convosco. Bendita sois vós entre as mulheres e bendito é o fruto do vosso ventre, Jesus.
1: Santa Maria, Mãe de Deus, rogai por nós, pecadores, agora e na hora de nossa morte. Amém.
0: Ave Maria, cheia de graça, o Senhor é convosco. Bendita sois vós entre as mulheres e bendito é o fruto do vosso ventre, Jesus.
1: Santa Maria, Mãe de Deus, rogai por nós, pecadores, agora e na hora de nossa morte. Amém.
0: Ave Maria, cheia de graça, o Senhor é convosco. Bendita sois vós entre as mulheres e bendito é o fruto do vosso ventre, Jesus.
1: Santa Maria, Mãe de Deus, rogai por nós, pecadores, agora e na hora de nossa morte. Amém.
0: Ave Maria, cheia de graça, o Senhor é convosco. Bendita sois vós entre as mulheres e bendito é o fruto do vosso ventre, Jesus.
1: Santa Maria, Mãe de Deus, rogai por nós, pecadores, agora e na hora de nossa morte. Amém.
0: Ave Maria, cheia de graça, o Senhor é convosco. Bendita sois vós entre as mulheres e bendito é o fruto do vosso ventre, Jesus.
1: Santa Maria, Mãe de Deus, rogai por nós, pecadores, agora e na hora de nossa morte. Amém.
0: Ave Maria, cheia de graça, o Senhor é convosco. Bendita sois vós entre as mulheres e bendito é o fruto do vosso ventre, Jesus.
1: Santa Maria, Mãe de Deus, rogai por nós, pecadores, agora e na hora de nossa morte. Amém.
0: Ave Maria, cheia de graça, o Senhor é convosco. Bendita sois vós entre as mulheres e bendito é o fruto do vosso ventre, Jesus.
1: Santa Maria, Mãe de Deus, rogai por nós, pecadores, agora e na hora de nossa morte. Amém.
0: Ave Maria, cheia de graça, o Senhor é convosco. Bendita sois vós entre as mulheres e bendito é o fruto do vosso ventre, Jesus.
1: Santa Maria, Mãe de Deus, rogai por nós, pecadores, agora e na hora de nossa morte. Amém.
0: Ave Maria, cheia de graça, o Senhor é convosco. Bendita sois vós entre as mulheres e bendito é o fruto do vosso ventre, Jesus.
1: Santa Maria, Mãe de Deus, rogai por nós, pecadores, agora e na hora de nossa morte. Amém.
0: Glória ao Pai, ao Filho e ao Espírito Santo.
1: Como era no princípio, agora e sempre. Amém.
0: Ó meu Jesus, perdoai-nos, livrai-nos do fogo do inferno, levai as almas todas para o céu e socorrei principalmente as que mais precisarem. Nossa Senhora de Caravaggio,
1: rogai por nós.
0: Nossa Senhora, Rainha e Mãe das Vocações,
1: rogai por nós.

0: Intenções da missa. Em ação de graça, Nossa Senhora de Caravaggio, por graças alcançadas, agradecendo a vida e saúde de Eric Bessegato, pede Dinara. Em ação de graça, Nossa Senhora de Caravaggio, em agradecimento, pede Suzette. Em ação de graça, Nossa Senhora de Caravaggio, pede Lucida Izuco. Em ação de graça, Nossa Senhora de Caravaggio, pede Alcides Izuco. Em honra ao Sagrado Coração de Jesus, pela saúde dos membros do Apostolado da Oração. Em honra a Nossa Senhora do Caravaggio, pela saúde da família, pede Fernanda. Em honra a Santa Bárbara, com intempéries, pede Rangel. Em honra a Nossa Senhora do Caravaggio, pela saúde e proteção dos grupos de família das zeladoras de Capelinha. Valéria Oneide, Nelly Rose, Zelmir e Olirdes, Maria Inês e Marivane, Fidência e Inês, Aires e Laura, Adriana, Ana Cristina e Tânia, Mercedes e Leonida, Silvia e Marilene, Dulcilene e Carolina, Solange e Justina, Beatriz e Dineia. Em honra a Santa Bárbara, quanto intempéries, pede a comunidade do Santuário, Nossa Senhora da Saúde e grupos de família da Zeladora de Capelinha, Elza e Lúcia, Dulcilene e Carolina, Fidência e Inês. Em honra a São Carlos Acuti, pedindo graça da cura e libertação. Em honra a São Carlos Acuti, pedindo graça e a cura da depressão. Em honra a São Carlos Acuti, pedindo a cura e libertação. Em honra a São Carlos Acuti, pedindo graça. Em honra a São Miguel Arcanjo, pedindo graça. Em honra a São Miguel e São José, pedindo saúde e proteção da família, pede Sabina. Em honra a todos os santos e santas de Deus, pede Osório de Matos. Por todos os benfeitores do santuário, por todos os romeiros, em ação de graça, Nossa Senhora do Caravaggio, e pela saúde da família, pede Virildo Conte. Em ação de graça, Nossa Senhora do Caravaggio, pessoa devota. Por todos os santos, pede Adélio. Em honra a São Miguel Arcanjo, pede pessoa devota. Em honra a Nossa Senhora do Caravaggio, pede Rangeli. Em honra a Nossa Senhora do Caravaggio, pela saúde de nossos doentes, pede pessoa devota. Em honra a Nossa Senhora do Caravaggio, pela saúde de Antianara Mascarello, pede pessoa amiga. Pelos falecidos. 12 anos de falecimento de Angelina Dalben Fabres, pede as filhas. 21 anos de falecimento de Cesira Dias, pede a família. 23 anos de falecimento de Teresa Bertual, pede Gildete Bertual. 3 meses de falecimento de Nair Dalprá, pede a família. 4 meses de falecimento de Janete País, pede a família. Adilo Piovesan, pede a família. Ayrton de Biasi, pede a família. Albino Duril de País, pede a família. Clóssi Baggio, pede Laiori e Graziela Baggio. Dirceu, Corá e Domingos Bombarda, pede Unira Bombarda. Eli de Dalprá Piovesan, pede a família. Gratidão aos antepassados das famílias Manha Bosco, Foreste, Cavazola e Baggio, pede a família. Guerino Bessegato, pede Luciano e família. Irene Mesalira Conte, pede Claudina Conte. João e Virgínia Malgarim, pede Genoefa Malgarim. Irene Mesalira Conte, pede Ulino Conte. Juventino Orlando e Luiz Piovesan, pede Dinara. Pelos falecidos da família Malgarim, pede Genoefa Malgarim. Pelos falecidos da família Vesaro, pede Anilde Dalprá. Pelos falecidos das famílias Garbim e Dalmoro, pede Sabina. Pelos falecidos das famílias Kenato e Dalmolim, pede a família. Caetano e Ana Maria Bessegato, pede Dinara. Darcy Dalprá e Helena Vesaro, pede Anilde. Pelos falecidos das famílias Dariva e Priamo, pede Artêmio Dariva. 8 anos de falecimento de Armelinda Zaparoli, pede Ivomar. Virgínia Zaparoli, pede Ivomar. Walter Piovesan e Elide e Adilo Piovesan, pede os filhos e irmãos. Laura Helena Milan, pede Darley. Alziro Nunes e Ivone Nunes, pede Darley. Pedrinho Brás Garda, pede Terezinha Garda. Maria Dreyer, pede Maria de Lourdes. Carolina Ferrari e Adelina Refosco, pede Maria de Lourdes. Nelson Motter, pede a família. Emília Secato, pede Ivanir. Ézio Bogoni, pede Ivanir. 4 meses de falecimento de Janete País, pede Edivira Chiossi. Leonir Vicinoski, pede Edivira Chiossi. Antônio, Rosaline e Altamir Carenhato, pede Cleuci. Augusto e Luísa Zanandré, pede Cleuci. Rafael Boareto e Ampílio Boareto, pede Marcelo Boareto e família. e Teovina e Alípio Valmórbida pede Marcelo e família. Primeiro ano de falecimento de Eva Lakoski pede Carmen Minoso.
1: Irmãos e irmãs, presentes nesse santuário e os que nos acompanham pelos meios de comunicação, sejam todos bem-vindos. Acolhamos a entrada processional, os membros dos grupos dos Alcoólicos Anônimos, os membros do grupo Pequeno Projeto de Leigos das Irmãs de São José, Padre Edio, ministros, coroinhas e toda a simbologia dessa celebração, cantando.

0: Em nome do Pai, do Filho e do Espírito Santo.
1: Amém.
0: A graça do Deus que é nosso Pai, o amor de Jesus Cristo, a luz e a força do Espírito Santo estejam sempre convosco.
1: Bendito seja Deus que nos reuniu no amor de Cristo.
2: Estamos vivendo o mês de setembro, o mês da Bíblia. Um tempo especial para redescobrirmos a importância da palavra de Deus. Queremos também lembrar com carinho a nossa pátria, agradecendo a Deus por nossa terra e por nosso povo. Hoje, temos ainda a alegria de receber os grupos de alcoólicos anônimos dos municípios de Barracão, São Expedito do Sul, Tupanci do Sul, São José do Ouro, Cacique Doble, Sananduva, Machadinho e Campos Novos, que vieram celebrar conosco o aniversário de 32 anos do Grupo de Alcoólicos Anônimos de Pai e Filho. Agradecemos a Deus por todos aqueles que, com coragem e perseverança, buscam uma vida nova, apoiando-se mutuamente na caminhada da recuperação. Acolhemos também o grupo Pequeno Projeto de Leigos das Irmãs de São José. Sejam muito bem-vindas à nossa comunidade. Que a presença de vocês entre nós seja motivo de comunhão, partilha e renovação da fé. E que, inspirados pelo testemunho de São José, possamos sempre servir a Deus e aos irmãos com humildade, dedicação e amor. Com essas motivações, celebremos alegremente este dia do Senhor.
0: E juntos, para celebrar nossa vida, nossa fé, a nossa missão, nós queremos, no início dessa celebração, abrir nosso coração para esse Deus que é misericordioso, pedindo perdão.

0: Que o Deus de misericórdia tenha compaixão de cada um de nós, perdoe nossos pecados e nos conduza um dia para a vida eterna.
1: Amém. Glorifiquemos a Deus cantando.

0: Oração.
1: Ó Deus, olhai com bondade os que redimistes e adotastes como filhos e filhas, e concedei aos que creem no Cristo a verdadeira liberdade e a herança eterna. Por nosso Senhor Jesus Cristo, vosso Filho, que é Deus e convosco vive e reina na unidade do Espírito Santo, por todos os séculos dos séculos.
2: Amém.

0: Leitura da profecia de Ezequiel. Assim diz o Senhor: quanto a ti, filho do homem, eu te estabeleci como vigia para a casa de Israel. Logo que ouvires alguma palavra da minha boca, tu os deves advertir em meu nome. Se eu disser ao ímpio que ele vai morrer, e tu não lhe falares advertindo-o a respeito de sua conduta, o ímpio vai morrer por própria culpa, mas eu te pedirei contas de sua morte. Mas se advertires o ímpio a respeito de sua conduta, para que ele se arrependa, e ele não se arrepender, o ímpio morrerá por própria culpa. Porém, tu salvarás tua vida. Palavra do Senhor.
1: Graças a Deus.

0: Leitura da carta de São Paulo aos Romanos. Irmãos, não fiqueis devendo nada a ninguém, a não ser o amor mútuo. Pois quem ama o próximo está cumprindo a lei. De fato, os mandamentos: não cometerás adultério, não matarás, não roubarás, não cobiçarás, e qualquer outro mandamento se resume neste: amarás ao teu próximo como a ti mesmo. O amor não faz nenhum mal contra o próximo. Portanto, o amor é o cumprimento perfeito da lei. Palavra do Senhor.
1: Graças a Deus.

0: Senhor esteja convosco.
1: Ele está no meio de nós.
0: Proclamação do Evangelho de Jesus Cristo segundo São Mateus.
1: Glória a vós, Senhor.
0: Naquele tempo, Jesus disse a seus discípulos: se o teu irmão pecar contra ti, vai corrigi-lo, mas em particular, a sós contigo. Se ele te ouvir, tu ganhaste o teu irmão. Se ele não te ouvir, toma contigo mais uma ou duas pessoas para que toda a questão seja decidida sob a palavra de duas ou três testemunhas. Se ele não vos der ouvidos, dizei-o à igreja. Se nem mesmo a igreja ele ouvir, seja tratado como se fosse um pagão ou um pecador público. Em verdade vos digo, tudo o que ligardes na terra será ligado no céu. Tudo e tudo o que desligardes na terra será desligado no céu. De novo eu vos digo, se dois de vós estiverem de acordo na terra sobre qualquer coisa que quiserem pedir, isso lhes será concedido por meu Pai que está nos céus. Pois onde dois ou três estiverem reunidos em meu nome, eu estou aí no meio deles. Palavra da salvação.
1: Glória a vós, Senhor.
0: Queridos irmãos e irmãs, comunidade reunida, pessoal do apostolado que coordena a celebração, ministros, coroinhas, leitores, quem nos acompanha desde o seu santuário lar, a sua casa, nesta manhã gelada, né? Queremos em especial acolher quem vem de fora hoje celebrar com a gente, só dos acólitos anônimos que vem aqui celebrar a sua jornada, o seu dia a dia, a sua missão e a sua vocação de seguir firmes e fiéis na jornada. Também queremos acolher o pequeno projeto coordenado pelas Irmãs de São José, que reúne pessoas para rezar, para estudar, para estiacolar, enfim, para fazer algo bom, né? Algo bom que é aquilo que Deus nos pede e nos propõe. Estamos no mês de setembro, mês da Bíblia. Amanhã é 7 de setembro, né? Amanhã deve ser um dia sagrado para nós, né? É o dia da nossa pátria. É sagrado, porque eu tenho que amar ela acima de todas as coisas, porque é onde eu moro, onde eu resido, onde eu tenho carinho, então o zelo, o cuidado, né, que nós devemos ter por aquilo que nós amamos, se de fato amamos, né? E depois nós vivemos toda semana farroupilha, né, mantendo vivas nossas tradições, e assim tantas e tantas coisas nós temos para celebrar neste mês, né? Além de ser o mês da palavra de Deus. E hoje ela nos remete, nesse 23º domingo do tempo comum, ela nos remete tanto a primeira leitura do profeta Ezequiel quanto o evangelho de Mateus, a correção fraterna. Nós não somos juízes dos nossos irmãos, mas nós somos convocados a ajudá-los a seguir o rumo certo, mas não como inquisidores, mas sim como alguém que os quer perto para caminhar junto. Por isso o profeta Ezequiel, também Jesus no Evangelho, fala disso. A correção tem que ser para você ganhar o teu irmão.

0: irmão e não para perdê-lo ou para espantá-lo. É com o coração que nós devemos tentar ajudar os nossos irmãos. E no Salmo a gente cantava, né? Não fecheis o coração, ouvi hoje a voz de Deus. Por quê? Porque diante da voz de Deus, se ela conseguir entrar no nosso coração, ela muda, ela transforma. Mas quem abre o coração, Deus não abre, Deus não impõe, né? Essa condição não lhe deixa a nossa liberdade. Abrir ou não abrir o nosso coração para que a palavra dele tome seu lugar. É uma decisão nossa. Se a gente abre, a gente faz coisas maravilhosas. Se a gente não abre, aí, né, onde não existe Deus, existe o capeta. Se nós não abrimos o nosso coração à palavra de Deus, outra coisa vai usá-lo. E nós vemos, nós entendemos, nós olhamos por ali, né? E a gente vê. Se eu faço bem é porque eu abri o coração à palavra de Deus. Se eu não faço bem, mas o bem não aos olhos dos homens, mas aos olhos de Deus. Se eu não abro a essa palavra, outra coisa entra no meu coração. E daí, salve-se quem puder. E São Paulo, quando escreve aos Romanos, na segunda leitura, ele diz algo espetacular, né? Se a gente entende isso, a gente muda a nossa concepção de cristão, de filhos e filhas de Deus, né? Todos os mandamentos e as leis se resumem neste: amarás o teu próximo como a ti mesmo. Amarás o teu próximo como a ti mesmo. E não se discute, né? E ele continua dizendo: o amor não faz nenhum mal contra o próximo. Aí o bicho pega, né? Olha o que ele diz: o amor não faz nenhum mal contra o próximo. Pronto. Então, por isso, se eu abrir o coração para as coisas de Deus, eu nunca vou fazer mal ao próximo. Mesmo que o próximo não esteja tão próximo, né? Eu nunca vou, porque meu coração não tem coisa ruim. Agora, se eu não abrir o meu coração para as coisas de Deus, tá aí, né? As coisas terríveis acontecem. Ódio, violência, você não respeita o diferente, você escarceia, ninguém tem paciência, ninguém ajeita que outro olhe para cá, olhe para cá. Por quê? Porque o meu coração está selado, está congelado, não bate mais o pulso de Deus e nem, né, tem amor nele. Então, que a palavra de Deus possa nos iluminar, né? Que esse encontro hoje aqui em Paim, tanto do AA quanto do pequeno projeto, sirva para impulsionar ainda mais a minha missão, a minha vocação. Deus me ama do jeito que eu sou, com as dificuldades que eu tenho, mas Ele quer também que eu tenha essa disposição de levar adiante o seu projeto, a sua boa nova. E eu só faço isso deixando Ele entrar no meu coração. De novo, o amor não faz nenhum mal contra o próximo. Creio em Deus,
1: Deus
0: Pai
1: Todo-Poderoso, Criador do céu e da terra, e em Jesus Cristo,
2: seu único Filho, nosso Senhor, que foi concebido pelo poder do Espírito Santo, nasceu da Virgem Maria, padeceu sob Pôncio Pilatos, foi crucificado, morto e sepultado,
3: desceu à mansão dos mortos, ressuscitou o terceiro dia, subiu aos céus, está sentado à direita de Deus Pai Todo-Poderoso, donde há de vir julgar os vivos e os mortos. Creio no Espírito Santo, na Santa Igreja Católica, na comunhão dos santos, na remissão dos pecados, na ressurreição da carne,
2: na vida eterna. Amém.
0: Confiantes, elevemos a Deus os nossos pedidos, dizendo: Senhor, escutai a nossa prece.
4: Senhor, escutai a nossa prece.
5: Pelo Papa, pelos bispos, sacerdotes, diáconos, religiosos e por toda a Igreja, para que, guiados pela palavra de Deus, anunciem o Evangelho com fé, coragem e esperança. Rezemos ao Senhor.
0: Senhor, escutai a nossa prece.
5: Pelo nosso Brasil, para que Deus abençoe nossa pátria, ilumine nossos governantes e inspire todos os cidadãos a trabalharem pela paz, pela justiça, pela fraternidade e pelo bem comum, rezemos ao Senhor.
0: Senhor, escutai a nossa prece.
5: Pelo grupo Alcoólicos Anônimos de Pai e Filho, que celebra mais um aniversário de caminhada, e por todos os grupos presentes nesse santuário, para que Deus fortaleça todos os seus membros, suas famílias e todos aqueles que buscam, com coragem e perseverança, uma vida nova e livre da dependência, rezemos ao Senhor.
0: Senhor, escutai a nossa prece.
5: Por nossa comunidade, para que neste mês da Bíblia saibamos acolher, meditar e colocar em prática a palavra de Deus, fazendo dela luz para nossas famílias e para a nossa sociedade, rezemos ao Senhor.
0: Senhor, escutai a nossa prece. Tudo isso, Pai de misericórdia, nós vos pedimos por Cristo nosso Senhor.
2: Amém.

0: Rezemos, irmãos e irmãs, para que toda a nossa oferenda seja aceita por Deus Pai Todo-Poderoso.
1: Receba, ó Senhor, por tuas mãos esse sacrifício para a glória do seu nome, para o nosso bem e de toda a sua santa Igreja.
0: Ó Deus, fonte de verdadeira piedade e da paz, concedei que vos honremos dignamente nesta celebração e pela fiel participação nos sagrados mistérios sejam reforçados os laços que nos unem. Por Cristo nosso Senhor.
1: Amém.
0: O Senhor esteja convosco.
1: Ele está no meio de nós.
0: Corações ao alto.
1: O nosso coração está em Deus.
0: Demos graças ao Senhor nosso Deus.
1: É nosso dever e nossa salvação.
0: Na verdade é digno e justo dar-vos graças e cantar vossos louvores. Deus Pai Todo-Poderoso, por tudo que operais neste mundo, por Cristo nosso Senhor. No meio da humanidade, dividida por inimizades e discórdias, sabemos por experiência que vós levais as pessoas a se converter e buscar a reconciliação. Pelo vosso Espírito Santo, moveis os corações de modo que os inimigos voltem à amizade. Os adversários se deem as mãos e os povos procurem reencontrar a paz. É também obra do vosso poder, ó Pai, quando o ódio é vencido pelo amor, a vingança dá lugar ao perdão e a discórdia se converte em mútua afeição. Por isso, com os coros celestes, nós vos damos graça sem cessar e proclamamos aqui na terra a vossa glória cantando a uma só voz.

0: Pai onipotente, louvado sois por vosso Filho Jesus Cristo, que veio em vosso nome. Ele é a palavra de salvação para a humanidade, a mão que estendeis aos pecadores e o caminho pelo qual nos é concedida a vossa paz. Quando vos abandonamos por nossos pecados, vós nos reconduzistes à reconciliação por vosso Filho, que por nós entregastes à morte para que voltássemos a vós e nos amássemos uns aos outros. E agora, celebrando a reconciliação que Cristo nos trouxe, vos pedimos: santificai estas oferendas pela efusão do vosso Espírito, a fim de que se tornem o corpo e o sangue do vosso Filho, que nos mandou celebrar este mistério.
1: Enviai o vosso Espírito Santo.
0: Antes de dar a vida para nos libertar, estando à mesa, Jesus tomou o pão em suas mãos, pronunciou a bênção de ação de graças, partiu e o deu a seus discípulos, dizendo: tomai todos e comei, isto é o meu corpo, que será entregue por vós.

Do mesmo modo, naquela noite, ele tomou o cálice da bênção em suas mãos e, proclamando a vossa misericórdia, os deu a seus discípulos, dizendo: tomai todos e bebei. Este é o cálice do meu sangue, o sangue da nova e eterna aliança, que será derramado por vós e por todos para a remissão dos pecados. Fazei isto em memória de mim.

0: Eis o mistério da nossa fé.
1: Todas as vezes que comemos deste pão e bebemos deste cálice, anunciamos, Senhor, a vossa morte, enquanto esperamos vossa vinda.
0: Fazendo, pois, memória da morte e ressurreição do vosso Filho, que nos deixou esta prova de amor, nós vos oferecemos aquilo que nos destes, o sacrifício da perfeita reconciliação.
1: Aceitai, ó Senhor, a nossa oferta.
0: Pai Santo, nesse banquete salvífico, suplicante vos pedimos, aceitai-nos também como vosso Filho e dai-nos o seu Espírito para que nos liberte de tudo que nos separa uns dos outros.
1: O Espírito nos una num só corpo.
0: Ele faça da vossa Igreja sinal de unidade do gênero humano e instrumento da vossa paz, e nos conserve em comunhão com o Papa Leão, o nosso Bispo Silvio, os bispos do mundo inteiro e todo o vosso povo.
1: Lembrai-vos, ó Pai, da vossa Igreja.
0: Ó Pai, que agora nos reunistes à mesa do vosso Filho, congregai-nos também na ceia da comunhão eterna, nos novos céus e nova terra, onde brilhe a plenitude da vossa paz, junto com a gloriosa Virgem Maria, Mãe de Deus, os apóstolos e todos os santos, os nossos irmãos e as pessoas de todos os povos e línguas que morreram na vossa amizade. Em Cristo Jesus, Senhor nosso. Por Cristo, com Cristo e em Cristo, a vós, Deus Pai Todo-Poderoso, na unidade do Espírito Santo, toda a honra e toda a glória, por todos os séculos dos séculos.
1: Amém.
0: Confiantes, rezemos: Pai nosso,
2: que estais no céu, santificado seja o vosso nome. Venha a nós o vosso reino, seja feita a vossa vontade, assim na terra como no céu. O pão nosso de cada dia nos dai hoje, perdoai as nossas ofensas, assim como nós perdoamos a quem nos tem ofendido, e não nos deixeis cair em tentação, mas livrai-nos do mal.
0: Livrai-nos de todos os males, ó Pai, dai-nos hoje a vossa paz, ajudados pela vossa misericórdia. Sejamos sempre livres do pecado e protegidos de todos os perigos, enquanto aguardamos a feliz esperança e a vinda do nosso Salvador Jesus Cristo.
1: Vosso é o reino, o poder e a glória para sempre.
0: Senhor Jesus Cristo, dissestes aos vossos apóstolos: eu vos deixo a paz, eu vos dou a minha paz. Não olheis os nossos pecados, mas a fé que anima a vossa Igreja. Dai-lhe segundo o vosso desejo a paz e a unidade. Vós que sois Deus, com o Pai e o Espírito Santo.
1: Amém.
0: Que a paz do Senhor esteja sempre convosco.
1: O amor de Cristo nos uniu. Cordeiro de Deus,
2: que tirais o pecado do mundo, tende piedade de nós. Cordeiro de Deus, que tirais o pecado do mundo, tende piedade de nós. Cordeiro de Deus, que tirais o pecado do mundo, dai-nos a paz.
0: Provai e vede como o Senhor é bom. Ele é também o Cordeiro, aquele que tira todo o pecado do mundo.
1: Senhor, eu não sou digna de que entreis em minha morada, mas dizei uma palavra e serei salvo.

0: Eu sou a luz do mundo, diz o Senhor. Quem me segue não andará nas trevas, mas terá a luz da vida. Oração. Senhor, que alimentais e fortaleceis vossos fiéis com o pão da palavra e da Eucaristia, concedei-nos desfrutar de tal modo destes dons do vosso amado Filho, que mereçamos para sempre viver em comunhão com Ele, que vive e reina pelos séculos dos séculos.
1: Amém.
0: Obrigado por terem vindo à celebração. Logo mais nós teremos celebração e festa aqui na comunidade de São Silvestre, em honra a Maria Menina. Mas aqui continua, né, a programação aqui no santuário, com o pequeno projeto e também o encontro do AA. Do AA nós sabemos, né? São pessoas que nessa missão, nessa vocação, querem permanecer sóbrios, né? 24 horas por dia, um trabalho magnífico, espetacular que fazem, né? Que esses grupos seguem a sua jornada, a sua peleia diária. Então, parabéns por essa dedicação, por esse entusiasmo e gosto pela vida. E o pequeno projeto, o que que faz o pequeno projeto, né? E daí, irmã? A senhora vem duas palavrinhas dizer por quê? Sentamos um pouquinho. Por quê? Pequeno projeto, né? Só uma palavrinha para esse povo abençoado.
2: Bom dia. Então, em nome das irmãs de São José, algumas estão aqui. Quem sabe vocês levantam e olham para o povo assim, o povo sabe quem nós somos, as irmãs. E temos pessoas leigas que vieram, são aqui de pai e filho, Sananduva, ali a irmã Maria Gusso ficou escondidinha, né, que ela é pequena, e tem a Maximiliano. Então levante em pé para as pessoas verem quem são as pessoas que vieram para o encontro do dia de hoje. Então podem sentar juntamente com as irmãs. Nós vamos permanecer aqui o dia de hoje rezando, refletindo, e nós temos um tema bem especial que é a Eucaristia. E os leigos e leigas do pequeno projeto que nós chamamos são pessoas ligadas à Congregação das Irmãs de São José, buscam viver essa espiritualidade que é da unidade, da comunhão, ser pessoas que criam unidade, criam comunhão aonde estão. E vocês aqui, pai e filho, tiveram por muitos anos a bênção da presença das irmãs, a igreja, a cidade, assim como o Maximiliano também, até esses dias tinha a presença das irmãs, e temos em Sananduva. A irmã André e eu viemos de Vacaria para estar com o grupo durante o dia de hoje. Então nós vamos permanecer aqui ao longo do dia, rezando, refletindo, e nós vamos também rezar por essa igreja, por essa comunidade, e nos unimos ao grupo dos Alcoólicos Anônimos, não é? É um grupo também, a gente conhece a caminhada e sabe quanto bem vocês fazem para as famílias e para a sociedade. Então, que vocês também tenham um bom encontro. E para nós do pequeno projeto, então, um bom encontro para nós. E muito obrigada, Padre, por nos acolher aqui em Pai e Filho.
0: Sempre as portas abertas, né? Se elas são irmãos de São José, elas são o quê de Jesus? São o quê de Jesus? Não, são tia de Jesus, né? Se são irmãos de São José, são tia de Jesus. Já pensou quantas tias Jesus teve? Maria Santa, né? Também queria que o pessoal do A ficasse em pé também. Ficasse em pé para nós ver o pessoal que veio de várias paróquias por aí, que faz trabalho bonito. O pessoal do A que fique em pé. Isso para a gente ver. E pelo pequeno projeto e pelo pessoal do A, vou dar uma salva de palmas por esse carinho, por essa dedicação. E que Deus continue iluminando vocês nessa jornada, nessa caminhada. E nós... aqui é Nossa Senhora de Caravaggio, e a ela nós sempre queremos consagrar a nossa vida a ela rezando. Ó minha Senhora,
1: ó minha Mãe, eu me ofereço a vós em prova da minha devoção para convosco.
0: Eu vos consagro neste dia os meus olhos, os meus ouvidos, a minha boca, o meu coração, inteiramente todo o meu ser. É porque assim sou vossa, ó incomparável Mãe, guardai-me, defendei-me como filho e propriedade vossa.
1: Amém.
0: Nossa Senhora de Caravaggio,
1: rogai por nós.
0: Nossa Senhora de Caravaggio,
1: rogai por nós.
0: O Senhor esteja convosco.
1: Ele está no meio de nós.
0: Abençoe-vos, ó Deus Todo-Poderoso, Pai, o Filho e o Espírito Santo.
1: Amém.
0: Um bom domingo, permaneçamos em paz, que o Senhor Deus nos acompanhe.
1: Graças a Deus.

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11: Mas então tá bueno, né, tio? Nosso Alma e Tradição fazendo eco nas canhadas. Vamos chegando aí nesse domingaço, tempo bom, né? Céu azul aí, bonitaço. A gente vem chegando com o nosso programa nesse domingo, sempre depois aí da Santa Missa Dominical. Parabéns aí ao Grupo dos Alcoólicos Anônimos, né? É, por mais, celebrando mais um ano aí de atuação, né? Essa gurizada que tem aí uma força de vontade imensa, né? Esse pessoal que tem uma força de vontade imensa aí, então... É, parabéns a eles por estarem juntos e claro, é bom a gente saber que quem precisa tem essa ajuda, tem esse auxílio, né? Pode procurar o pessoal, as reuniões é sempre na segunda-feira lá na sede do Lions Club. Então quem tiver porventura passando por essa dificuldade da questão da bebida alcoólica, né? Saiba que você tem ajuda sim, tanto na parte da saúde aqui de Painfilho, né? Procura aí a unidade básica de saúde, os profissionais e também nós temos o grupo Painfilense de Alcoólicos Anônimos aí, que todo mundo se ajuda, todo mundo se abraça e essas pessoas aí superaram essa situação e estão aí dispostas a ajudar quem precisar, né? Então parabéns a eles aí por essa atitude, por tomar essa decisão e por ajudar tantas pessoas, né? Aqui do nosso município, tem uns grupos da região também, hoje aí, como o Padre Ed acabou de falar na celebração aí, que bom saber que a gente tem ajuda, as pessoas unidas, ninguém faz nada sozinho, né? Parabéns a eles então. E nós estamos chegando aqui com o nosso Homem Tradição nesse domingo, ainda muito apavorados, ainda com a chuva de granizo que aconteceu na segunda-feira passada, né? Negócio diferente aí, que nós nunca tínhamos visto, muitos estragos aí em residências, mas tanto na cidade quanto no interior, mas graças a Deus ninguém se machucou aí, então o bem material a gente vai pelear um pouco, mas vai conseguir recuperar, né? Então a gente vai seguindo, hoje tá um domingo bonitaço, céu azul, claro que a gente a partir de agora tem que ficar atento ao tempo, né? Infelizmente essas mudanças climáticas aí, isso aí vem afetando o nosso planeta e não adianta, a gente tem que ficar atento a isso, né? Eu tenho certeza que você também, quando começa a enfeiar o tempo aí, já começa a ficar atento, né? Porque a gente não sabe o que que vem lá de cima, né? Já tivemos aí temporais, já tivemos vendavais, agora o granizo, né? Temos visto cada coisa aí no nosso Brasil, no nosso país, no nosso mundo, e a gente tem que ficar realmente muito atento a isso. Mas vamos com música, vamos nesse domingaço. Eu quero deixar um abraço especial aqui para toda a gurizada lá da comunidade da Auxiliadora. Ontem tinha o paletaço, né? Diz que foi um grande evento aí. Um abraço a todos vocês, uma grande festa com certeza. Quero também reforçar o convite para hoje, né? Nós temos a festa lá em São Silvestre, tá acontecendo a festa em honra ao padroeiro lá em São Silvestre. À tarde tem um grande matinê lá e você tá convidado, viu? É, à tarde hoje temos matinê a partir aí, aí das 14h30 com o grupo Safira. O matinê é liberado, entrada liberada, porteira aberta, como se diz aí. No ramo gaúcho, né? Então a grande festa em honra ao padroeiro São Silvestre que está acontecendo ali a partir das 14h30, então temos o matinê então com o grupo Safira e a entrada é liberada lá no São Silvestre. Um abraço a todos, gurizada aí do Music Dance também vai estar junto por lá, essa festa maravilhosa. Então tá liberado aí o 3835039, 3835039, nosso WhatsApp tá liberado para você pedir a tua música, mandar o teu alô. Com o maior prazer a gente vai estar atendendo a moçada por aqui, tá bom? Amanhã é feriado, né? 7 de setembro, dia da independência, então, quem aproveitou o feriadão aí pra descansar, né? Vai ser um feriadão caprichado pra gente descansar e nós seguimos por aqui mandando música pra você, tá bom, tia? Vamos começando abrindo as porteiras aí do nosso programação. O pessoal pediu pra nós aí no caminho pra gente rodar aí o matinê do Porca Véia. Vamos abrir com essa já pra nós ficar tranquilo, né? E se preparar aí pro matinê à tarde lá na comunidade de São Silvestre, tá bom, Noti? Bom domingo, já já tem a previsão do tempo, já já tem as outras informações aí também pra você. Por enquanto tá chegando então aí o matinê do Porca Véia pra gente abrir o nosso Alma e Tradição nesse domingo 6 de setembro.

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É o nosso Homem Tradição fazendo eco nas canhadas aí nesse domingo de tempo frio, né? Domingaço friozinho, aí a gente vai seguindo aqui na nossa programação, temperatura de 9 graus. Um bom domingo pra você, uma ótima manhã. Aí pra você que tá curtindo esse domingaço caprichado, aí você vai participando junto com a gente aqui na nossa programação. 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A gente vai mandando aquele alô especial para toda essa moçada aí que tá nos acompanhando, né? 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Tá bueno, tio? Vamos lá com música, tá chegando o Baiocrino de Seda, aí do Manotaço, pra gente dar sequência aqui no Alma e Tradição, fazendo eco nas canhadas. Um bom domingo pra ti.

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1: Então tá certo, hein, Nath? Escutamos aí o Elton Saldanha, Castelhana, te barbaridade, nesse domingaço caprichado aí. Vamos com a previsão do tempo aí pra ti? Vamos ver como é que o tempo vai se comportar aí nesse final de semana. Temos aí já o 6 de setembro, amanhã feriado, né, tia? Amanhã 7 de setembro, amanhã é o feriado, dia da independência. Então a gente vai mandando com música e com sucesso pra você aqui. Eu quero deixar um alô especial, meu amigo Vídeo Capellini, um abraço, meu amigo Vídeo. O Vídeo tá convidando o pessoal amanhã 7 de setembro, feriado, aí tem a final, né, do Campeonato de Bochas, aí a Taça José Bessegato. Amanhã temos as finais, então, lá na cancha da Capela Auxiliadora. Então, o pessoal tá convidado amanhã, então, para quem gosta de acompanhar as bochas aí amanhã, de manhã e de tarde, né? Nós vamos ter, então, as finais do Campeonato de Bochas, aí a Taça José Bessegato. A previsão é começar aí pelas 9 horas da manhã, né? A ideia é começar aí pelas 9 horas da manhã, então. Aí a Taça José Bessegato, então as decisões do Campeonato de Bocha. Então lá na comunidade da Auxiliadora, na Capela, vai ter transmissão. Vamos estar transmitindo nas redes sociais nossas aí, então, a final. Aí da Bocha, né? Narração do Paulo da Silva aí. Toda a gurizada vai estar por lá, o pessoal do CMD, o Vídeo, o Natan, toda essa gurizada aí que faz parte do CMD, que organiza os campeonatos aí. Parabéns pela organização, então, amanhã, a partir das 9, lá na Auxiliadora, na cancha da Auxiliadora, tem as finais do Campeonato de Bocha. Então, Taça Municipal José Bessegato, então, o pessoal tá convidado, vai ter um almoço lá para as equipes, né? E a tarde continua, então, as decisões, então, você pode chegar por lá, então, né? Tranquilo acesso para poder assistir e acompanhar, então, as finais do Campeonato Municipal de Bochas, Taça José Bessegato, tá bueno, tchê? Vamos lá então, olha a previsão do tempo pra hoje, um domingo bonitaço, uma barbaridade, né? Domingaço hoje tá caprichado mesmo, nosso domingo aí hoje, e a gente vai trazer a movimentação do tempo. Hoje vamos aí a 14, 15 graus, tempo bom, tranquilo, adianta alguma coisa pra semana, amanhã, segunda-feira, 7 de setembro, feriado, amanhã tempo bom, mínima de 0 grau, amanhã vai estar frio, hein, tchê? Depois o tempo melhora um pouco durante o dia. Terça-feira, sol também, tranquilo. A princípio a chuva volta na quarta-feira, viu? Quarta-feira, a princípio, tem chuva já uns 5 milímetros. Na quinta-feira, mais uns 10. A princípio, maior acumulado, sexta-feira, dia 11. Sexta vai ter uns 25, 30 milímetros de chuva aí. Mas a princípio, tudo tranquilo, né? Tudo mais tranquilo, mais calmo. Maiores acumulados agora, aí lá pelo dia 16, 17 só. Mas era mais chuva, agora diminuiu um pouco. Ainda bem, menos mal, né? A gente não quer ver o que vivenciamos aí na semana passada, tá bueno, tio? Então, a princípio é isso, então, em termos de tempo. Então, aí, pros próximos dias, tá bueno, tio? Vamos com música? Vamos com sucesso, que tá chegando o Luiz Marenco? Assim

Alisson Silva, é Alma e Tradição, aqui na Painha FM.

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2: Estamos de volta aqui com o nosso Alma e Tradição. Rapaz do céu, que domingo barbaridade, né? Que céu bonitaço aí, tchê, que domingo abençoado. Vamos de frente com música e com sucesso. Já vou trazer de novo toda a programação especial do nosso acampamento Farroupilha. Tá chegando a hora, viu, tchê? Nosso acampamento Farroupilha, vamos ter várias atrações aí. E você já vai te preparando, vai te organizando aí para nosso acampamento, viu? 8º acampamento Farroupilha de Pai e Filho, uma grande festa e claro, você é o nosso convidado especial, todo o acesso 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CTG Restes do Passado e agorizado do Coxilha do Iandava. Já tá disponível o ingresso, tem que ser rápido, porque depois termina, né? Não tem ingresso na hora, para o pessoal poder preparar aí o Costelão, então, já adquira os ingressos, já estão disponíveis com o agorizado aí dos dois CTGs. Lembrando que no dia 19, né, o Costelão é por adesão, tem que comprar o ingresso, e depois do Costelão tem o show do Grupo Minuano, o show é gratuito. Então, pessoal, segura na portaria, né, até que entre os ingressos do Costelão e depois abre as porteiras pro pessoal acompanhar o Grupo Minuano. Mas você é nosso convidado para comer um costelão caprichado, né? Aquele que só agorizado do ICTG sabe fazer. Então, já adquira o teu ingresso antes, tô avisando aqui, porque depois na hora não vai ter e vai faltar lugar no salão. A gente sabe da qualidade do capricho que a gurizada faz o costelão, então já adquira o teu ingresso com a gurizada aí dos CTGs. Um abraço pro meu amigo Noracido Prado. Ô, Noracido, que tá em roda churrasqueira pra se esquentar. Hoje tá o legítimo minuano, né, tio? Mas tá bonito, né, Noracido? Um domingo, velho. Aliás, o céu azul do Rio

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3: E o domingo, velho, segue firme e forte nós no Alma e Tradição aqui, reforçando então os convites para você. Então, o primeiro convite é reforçando então para o matinê hoje à tarde, a partir das 14h30 lá na comunidade São Silvestre. Então, tem matinê com a banda Safira. A entrada é liberada. Então, o pessoal quiser dançar no matinê hoje à tarde, então lá com o grupo Safira. Então, lá no São Silvestre, o matinê, entrada liberada hoje a partir das 14h30 da tarde. Tá bueno, tio? Também reforçando outro convite para amanhã. Amanhã nós teremos então as finais do Campeonato Municipal de Bochas, Taça José Bessegato, a partir das 9h, lá na cancha da comunidade da Auxiliadora. Também todos convidados aí, vai ter almoço pro pessoal dos atletas aí, né? O pessoal vai estar por lá, então vai ser de manhã os jogos, manhã e tarde. Então você tá convidado aí a estar acompanhando com a gente então aí a final das Bochas. O pessoal vai estar com a transmissão ao vivo lá pelo Facebook, né? Também das finais. Narração do Paulão da Silva vai estar narrando aí as finais então aí do Campeonato Municipal de Bochas, Taça José Bessegato, amanhã a partir das 9h lá na Auxiliadora. Quem quiser chegar por lá prestigiar, a gente agradece a parceria de todos aí, tá bueno, tio? Então os convites aí pra gurizada participar, tá certo? Agora a gente vai trazendo música, já daqui a pouquinho vamos servir o churrasco, né, tio? Um abraço a gurizada aí do Clube Cruzeiro também, pessoal que tá nos acompanhando. Pessoal das churrasqueiras lá do São Silvestre também, nosso abraço. E aí uma boa festa pra todos aí, tá bueno, tio? Tá chegando música, tá chegando a dele de frente.

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0: 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Estamos de volta com o programa Alma e Tradição.
6: As mulheres têm um lugar especial no coração do Quero Quero. Deixa eu te regalar essa canção pra vocês. Amiga especial.
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Muito boa tarde, amigos ouvintes, muito boa tarde a todos, que a paz seja convosco. Estamos chegando mais uma tarde aí, abençoar sua vida, em nome de Jesus, mais um domingo, graças a Deus. Estamos aí, né, você que está nos ouvindo, para orar por você. No final do programa nós estaremos orando por você, também estaremos rodando a canção aí, uns hinos aí em nome de Jesus, conforme, né, muitas vezes o pessoal tem pedido, conforme o gosto de cada um, em nome de Jesus também. Hoje uma mensagem abençoada da pastora, a pastora estará trazendo uma mensagem hoje, e cada domingo, mas hoje é o dia dela, né, está trazendo em seguida, logo mais, ela estará trazendo uma mensagem, em nome de Jesus. Então, amigos ouvintes, vamos... Estou convidando você hoje para o nosso culto. Hoje, no domingo, hoje nós temos culto às 18 horas, ali na Igreja do Evangelho Quadrangular, bem na esquina ali, próximo você, na esquina ali, ó, próximo ao CRAS. Passou o CRAS ali, tem um terreno baldio, no lado tem a Igreja Quadrangular, na esquina. Você que não conhece, não sabe onde é que é, você é bem-vindo ali, comparecer nos domingos ali, então, às 18 horas, culto da família, culto onde nós estaremos abençoando as pessoas, em nome de Jesus, tá? Você é o nosso convidado, em nome de Jesus. Também quarta-feira. Ah, pastor, mas eu não posso ir no domingo. Então, eu tenho um compromisso que outro, então vá na quarta, né? Ou quiser ir nos dois, culto também, tá? Só que na quarta é às 19 horas, quarta às 19 e domingo às 18 horas. Você é o nosso convidado especial, em nome de Jesus. Então, nós estaremos agora rodando a primeira canção, em nome de Jesus, e depois estaremos novamente, em seguida, falando um pouquinho mais, em nome de Jesus, tá? Vai para a nossa primeira canção.

0: Então, paz seja convosco, boa tarde, ouvintes. Aqui é a pastora Elisângela que vos fala. Então, como o pastor já convidou, né, reforçando os convites para nossos cultos, né, nos domingos às 18 horas, na Igreja do Evangelho Quadrangular, ali na Rua Palmeiras, número 95, no bairro Navegantes, ao lado do CRAS. Né. Você é nosso convidado para comparecer, né, nos domingos às 18 horas e nas quartas-feiras às 19 horas. 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Você é nosso convidado. E que você tenha um ótimo domingo, um ótimo feriado, também de segunda-feira. Também vamos pensar nesse feriado, né? Muito boa tarde, queridos ouvintes. Aqui quem vos fala, pastora Elisângela. Quero fazer um convite especial para você, de pai e filho, de religião, para se fazer presente na nossa igreja, o dia 12 de setembro. Próximo dia 12 será num sábado, às 19 horas, para um culto especial, né? Que vai vir uns pastores de fora, pastora Rose e pastor Gisseu de Lagoa Vermelha. Então venha, vai ser a noite da bênção, né? Venha e convide mais alguém, esteja presente e que Deus abençoe a sua vida em nome de Jesus. E nas quartas-feiras também, nós temos nossos cultos, né? Culto da quarta-feira, culto de oração, culto de bênção. Venha, você é nosso convidado, independente da sua crença, da sua religião, você é bem-vindo em nossa igreja. Ali na Igreja do Evangelho Quadrangular, ao lado do CRAS, né? Da Assistência Social, bem na esquina. Ali no bairro Navegantes, na rua Palmeiras, número 95. Você é nosso convidado. E que você tenha um ótimo domingo, um ótimo feriado, também de segunda-feira. Também vamos pensar nesse feriado, né, de proclamação da República. Então, nesse feriado, independente da sua crença, da sua religião, faça um momento de oração, de clamor pelo nosso Brasil. Né? Temos problemas? Temos. Mas, às vezes, o problema é falta de oração. Todo que é lugar tem problemas, tem dificuldades. Então, há muitas coisas, né, para nós não mudarmos ou querermos, né, termos a esperança de mudar. Então, ore. Ore pelo Brasil, ore como patriota, ore pela nação, né? Peça para que o Senhor venha com misericórdia pelo nosso Brasil, né? Peça por várias coisas, pelo clima. Até aqui em Pai e Filho, nessa segunda-feira, fomos acometidos por uma tempestade de granizo, né? Várias casas sofreram. Então, há problemas climáticos no Brasil, sim. Problema ainda de fome, problema de desigualdade social, falta de emprego, muitas coisas. Então, temos muitos motivos de oração, né? Então, ore, busque a Deus, esse Deus maravilhoso. Se nós, né, não podemos mudar a nossa realidade hoje em dia, mas Deus pode. Então, creia nele e ore. Peça pelo Brasil, peça pela sua nação, né? E tenha um ótimo feriado nessa segunda-feira.
1: Senhor, eu te peço.
0: Amém.
1: Que o Senhor nos mostre, ó Deus, nesta hora, onde nós estaríamos, meu Deus. Onde nós estaríamos se não fosse, Senhor? Te agradecemos, meu Deus.

nós precisamos aprender a te adorar, Senhor, em espírito e em verdade. Aleluia. Levante sua mão comigo, levante. Você levanta a mão assim, ó, você está se rendendo ao Senhor. Não importa se você está em pé ou sentado, você está se rendendo ao Senhor. Cante comigo.

0: Aleluia. Glória a Deus. Oh, tu é mais excelente, Senhor.
1: Glória a Deus. Então, irmãos, em nome de Jesus, pessoal, agora depois desse dia nós estaremos rodando aí, né, uma canção aí, né, em seguidinha, né, logo depois eu vou estar, vamos estar meditando na palavra, né, uma canção, alma cansada que quem nos pediu aqui, né, foi o Antônio de Abreu, né, eu estive ali, eu e a pastora, estivemos ali na casa dele orando ali, e o José de Abreu ali, estivemos orando ali, e a Manila de Lázaro, né, tivemos orando aí nessa família ali, fazendo uma oração, né, eles são os nossos ouvintes aí, assíduo do programa também, são patrocinadores, pediram aí essa canção Alma Cansada, que Deus abençoe, uma linda canção também, em nome de Jesus. Mas também, eu gostaria de estar frisando isso, né, estamos aí, seguidinho, já estarei já agora meditando na palavra. Pessoal, esse, de repente você está ligando para a rádio, você está nos mandando mensagem, né? E eu gostaria de dizer para a gente, ah, mas o pastor não está atendendo, a pastora não está atendendo. Mas, pessoal, a gente está, esse programa hoje, somente de hoje, hoje, nesse domingo, é, nós e também, glória a Deus, estaremos, esse programa é gravado, tá? Então, este programa é gravado, então por isso que a gente não está atendendo alguns telefonemas. Mas quando a gente está aqui, né, a gente, no caso, digamos assim, ó, a gente atende todos em nome de Jesus, tá? Então, se alguém nos mandar mensagem, a gente não estiver aqui, não te preocupa, tá? Se nós ver a mensagem, a gente vai estar respondendo você e depois, de repente, lá no próximo domingo a gente vai estar rodando aí, só para avisar o pessoal para ficar ciente, tá? Mas o programa com certeza é bênção de qualquer forma, em nome de Jesus. O culto, nós estamos viajando eu e a pastora, mas à noite nós já vamos estar para o culto, né? Então, à noite já vamos estar lá, de tardinha já, para o culto, para abençoar as vidas, em nome de Jesus, tá? Glória a Deus. Aleluia, Jesus, tá? Pessoal, então, vamos meditar um pouquinho da palavra de Deus, em nome de Jesus, lá em Lucas, Lucas capítulo 15, versículo 8. A palavra de Deus nos fala, Lucas 15, versículo 8. Qual é a parábola, ou qual é a parábola, é a mulher que tendo 10 dracmas, se perder uma delas, não acende a lamparina, varre a casa e a procura com muito empenho em encontrá-la, até encontrá-la. E quando encontra, reúne as amigas e as vizinhas, dizendo, alegre-se comigo porque achei a dracma que eu tinha perdido. Eu afirmo a vocês que a mesma alegria que existe diante dos anjos de Deus por um pecador que se arrepende. Glória a Deus. Então aí nós vemos uma pequena parábola da dracma perdida. Essa parábola nos conta desta mulher perder uma dracma, né? Cada dracma, ela digamos assim, ó, era um valor como se fosse de um dia trabalhado. Era então, ou seja, uma moeda, que essa moeda valia de um dia trabalhado. E essa mulher perdeu essa dracma na sua casa. Mas a palavra de Deus nos fala, qual é a mulher que, perdendo esta dracma, né, não varre a casa e procura com muito empenho até encontrá-la. Se precisar, ela convida as amigas, convida as vizinhanças para poder encontrar aquilo que é precioso para ela. Ou seja, ela pede ajuda. Mas aí, algo nós vemos aqui que se perdeu dentro da casa desta mulher. Algo que realmente perdeu, se perdeu dentro da casa dela, mas que ela estava realmente procurando encontrar isto para ter aquilo de alto valor para a vida dela. Mas vejamos, o que que você na sua casa, o que que você como homem, pai de família, você como mãe, esposa, o que que você realmente perdeu ou está se perdendo dentro da tua casa? De algo de valor. A isso eu não me remeto a falar de algo, valor financeiro ou valor, né, de bem material, mas algo que tem valor. Às vezes tem coisas que valem mais que o dinheiro. O que, que pode valer mais que o dinheiro? O que vale mais que o dinheiro, muitas vezes, né, pode ser a nossa alegria, a nossa paz, né, nossa família. Então, de repente, algo, né, um princípio se perdeu dentro da tua casa. Um princípio, né, e você tem que procurar encontrar isto. Pode ser a paz se perdeu, é, o diálogo se perdeu, é, a comunhão dentro de casa, não há mais comunhão, não há mais diálogo, só brigas, discussões. A paz, não tem mais paz parecendo nessa casa. É, e cada um muitas vezes senta num canto. Então isso muitas vezes tem famílias que às vezes é só, tu olha, são só aparência, né? Só aparência, mas na verdade dentro das quatro paredes existe muita distância entre um e o outro, é falta de educação. Às vezes as pessoas tratam bem os de fora, mas dentro de casa não trata bem. Então são coisas simples assim que muitas vezes está se perdendo dentro de casa, dentro da família. Procure encontrar aquilo que se perdeu dentro da tua casa. Procure se encontrar, né, o que foi. Depois que você encontrou, ah, eu encontrei isso, encontrei aquilo, né, algo não está mais como estava antes. É? Então, procure encontrar. E Deus vai estar te abençoando. O que, que afasta, né, a sua família? Às vezes até a própria internet. Às vezes fica um no celular, um em cada canto, um no computador, outro no celular. E às vezes está de corpo presente ali, mas não tem mais aquela unidade da casa. Depois que você encontrou, que nem eu estava falando, agora o que, que você vai fazer para resolver, para que a tua família volte a ser como era antes, volte a ter paz, volte a ter, né, a unidade, o diálogo, e faça a sua parte. Além, né, a gente como cristão, além de orar, você tem que orar pela tua família, né? A gente precisa orar pela nossa família, né, se apegar em Deus, porque a gente precisa, porque tem coisas que é só Deus para resolver. Tem coisas que o ser humano consegue realmente fazer, né, que tiver a seu alcance, vai fazer. Mas tem coisas que não tem, foge do nosso alcance, foge, porque é só Deus, muitas vezes, na causa. Então, Deus pode entrar na causa e fazer aquilo que parecia impossível, em nome de Jesus, tá? E vai fazer, sim. Então, ore para a sua família e faça a sua parte também. Não adianta só esperar em Deus. Faça a sua parte, também espere em Deus, em nome de Jesus. E Deus estará abençoando você, estará abençoando a sua casa, em nome de Jesus, tá? Então, as coisas, vezes, não caem do céu. Eu vou só usar minha fé? Não, eu tenho que usar minha fé, mas eu tenho que fazer a minha parte. Eu tenho que fazer a minha parte, mas eu também tenho que usar a fé em Deus, para que Deus possa fazer aquilo que não está ao seu alcance. É, porque às vezes assim, tem coisas que não dependem só de você também. Porque às vezes, né, como depende muito, por exemplo, de família, um exemplo, né? Tem coisas que dependem dos outros. Mas aí às vezes tu vai aconselhar, vai falar, e a pessoa não vai ouvir, entrar no ouvido, vai no outro. É, então, ore a Deus para que Deus traga a unidade, traga aquilo que se perdeu de novo e toque no coração dessa pessoa para que ela mude também, em nome de Jesus, tá bom? Então, tem uma palavra rápida hoje aqui em nome de Jesus na rádio, uma palavra rápida, né? Mas nós esperamos que Deus possa ter, né, você possa ter aprendido algo que serviu, pode ter servido de lição, ou pegado de lição para você, em nome de Jesus, tá? E Deus com certeza vai estar abençoando você, abençoando sua casa, em nome de Jesus. Amém? Glória a Deus. Seguidinho nós estaremos aí, agora, na seguidinha, a pastora já estará orando, seguindo essa pastora estará orando, fazendo a oração final, em nome de Jesus. Então, pegue seu copo com água, coloque ao lado do receptor, chave, fotografia, o que os objetos que está, até você que está desempregado, coloque a carteira de trabalho ao lado do receptor, para que Deus possa estar abençoando em nome de Jesus, tá? Agora vai algumas canções aí, em seguida a pastora estará.

0: Então agora para o final do nosso programa, o grande momento da oração. Então pegue seu instrumento, né, de fé, o copo com água, a peça de roupa, que Deus vai estar abençoando a sua vida. Então vamos estar, né, orando, ore junto comigo, se você quiser, nesse momento. Senhor, Deus poderoso, Pai, abençoa cada família, cada ouvinte, Senhor, cada patrocinador que ajuda, Senhor, a realizar esta obra, meu Deus, missionária deste programa, meu Deus. Abençoa cada um, Senhor. Abençoa o copo com água, peça de roupa, chave, meu Deus. O instrumento, Senhor, de fé que cada um colocou aí, Pai amado, diante do seu receptor, meu Deus poderoso e santo. Tu podes todas as coisas, Pai. Abre as portas, Senhor, vá na frente, meu Deus. Eu te peço, meu Pai, apresento essas vidas, esses ouvintes, essas famílias, Senhor, que estão, Pai querido, diante desse receptor, na sua casa, na sua família, meu Deus, eu te peço. Abençoa, Senhor, nosso culto de hoje à noite também, meu Deus. Dá um feriado abençoado para cada um, meu Pai. Eu te peço, Senhor. Agora vamos orar também, meu Deus, em função do nosso Brasil, da nossa pátria, Senhor. Deus poderoso e santo, colocamos diante de ti, Senhor, o Brasil e o Rio Grande do Sul. Abençoa nossas famílias, nossas cidades e nossa gente, meu Deus. Dá sabedoria às autoridades e todos aqueles que apresentam para servir a sociedade. Guarda o nosso povo da violência, da mentira, meu Deus, do ódio e da divisão. Concede aos cidadãos discernimento, responsabilidade e liberdade para suas decisões. Abençoa cada vida, meu Deus, cada família e cada história. Que nossas mãos sejam usadas para servir, acolher, interceder e abençoar. E para que acima das nossas diferenças possamos buscar aquilo que promove justiça, paz e bem para todos. Abençoa o nosso Brasil, Senhor. Abençoa a nossa pátria, Pai. Nesse 7 de setembro, também seja um momento de unção, meu Deus, de adoração, meu Deus, e de oração, Pai amado, pedimos a ti, Senhor. Cuida do nosso Brasil, meu Deus. Cuida das nossas crianças, cuida das famílias, meu Pai. Cuida de cada ouvinte, de cada família, Senhor, que está escutando, Pai amado, a minha voz nesse momento, meu Deus. Eu te peço, eu te agradeço, que todos tenham uma semana maravilhosa. Te desejo um ótimo domingo, um ótimo feriado e até domingo que vem. Que Deus te abençoe em nome de Jesus. Amém.
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1: Yes! O não só é garantido para quem nunca arrisca. Não é assim? Dizem que o não a gente já tem. Bora conseguir o sim? Bora modificar? Tá na hora. Hoje é dia de modificar essa cena. Quinta-feira na área. Bora lá. Vamos garantir o sim pra hoje.
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1: Muito bem, muito bem. Chegando, atenção, você de perto, de longe, em casa, no trabalho, viajando. A partir de agora, mais uma edição do Show da Tarde. Nessa quinta-feira, véspera de sextou, bebê. Que coisa boa. E aí, tudo certinho? Preparado para mais uma programação? A gente traz agora o som do Pedro Lib, Enredo.
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0: tarde. Tá gostando? O programa de hoje tá maravilhoso, né? Sensacional. Ó, depois do intervalo, a gente vai trazer mais uma sequência aqui especial pra você. Se eu fosse você, não perdia. Convida a vizinhança toda e vem com a gente. Show da tarde tá na área.
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1: 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Voltamos. Falei que era rapidinho, viu só? Bate-vult, estamos de volta. Tá na hora de saber quem vai dar pitaco na nossa playlist de hoje aqui do Show da Tarde. Então aumenta o som aí.
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0: Sou da tarde na área, que isso, que sequência maravilhosa, mais um bloco pra conta. Caramba, o tempo voa, né? Daqui a pouquinho, depois do intervalo, tem mais. Se eu fosse você, não perdi, hein? Continua aí com o volume máximo, que já a gente volta.
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0: Muito bem, de volta. Você de perto, de longe, em casa, no trabalho, viajando. Mais uma. Chegando por aqui, mais uma sequência. Tá tudo certinho por aí? Bora lá, hein? Charlie Puth com Mega Trainer. Marvin Gaye, tá ouvindo aí?
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0: barulho aí, mano.
1: Tô obrigado.
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3: Show da tarde comigo. Maravilha. Segura, hein? Gostou desse bloco aí? Eu adorei. Pra fechar muito bem, mais um bloco. Tá chegando rápido intervalo. Daqui a pouquinho a gente traz mais aqui no Show da Tarde. Fica por aí, bebê.
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3: Muito bem, voltamos rapidinho, viu? Vamos ali, voltamos, bebemos uma aguinha. Opa, estamos de volta. Show da tarde na área para alegrar o seu dia. Bora lá trazer participações. Tá na hora de saber quem é que tá pedindo música.
9: Meu nome é Fabiano, manda Havana da Camila Rabelo.
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0: show comigo, show comigo. Oba! Bora lá. Tá chegando rápido, intervalo, daqui a pouquinho tem mais uma programação do Show da Tarde. Se eu fosse você, não perdi, hein? Fica por aí, já já tem mais.
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2: FM. 15 horas. 5 minutos.
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0: 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Muito bem, voltamos. Show da tarde na área. Mais uma sequência chegando por aqui. Tá preparado? Oba, oba, oba. Bora lá então agitar com Ariana Grande, Baby Eye.
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0: voltou.
1: Valeu, Zé. 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
1: Show da tarde na área, melhor playlist musical do seu rádio, todo mundo curtindo o volume máximo. E a gente tá por aqui, hein, trazendo só sonzeira. Oba, coisa boa! Tá chegando rápido, intervalo, daqui a pouquinho tem mais, então fica por aí. Show da tarde, muito bem, voltamos, bebê. Bora lá, chegando com mais um bloco no Show da Tarde. Bora saber quem tá com a gente, vai pedir música, dar pitaco na nossa playlist, aí sim.
2: Aqui é o Grandão, ele pediu uma música do Charlie Brown, oferecido pro meu amigo Jason.

Tarde na Área, trazendo a melhor playlist musical do seu rádio, melhor da música nacional e internacional, já sabe que aqui a gente faz uma salada gostosa, só com os hits, música boa. Depois do intervalo tem mais. Fica

0: 15 horas.
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0: E voltamos. Atenção, senhoras e senhores. Todo mundo curtindo no volume máximo. Olha nós aqui, hein? Bora lá curtir mais uma sequência. Chegando o som do bom gosto com participação de Ferrugem. Pode me esquecer.
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0: Show da Tarde comigo. Para comandar a nave, aí sim, Nave Radio, com a melhor playlist musical do seu rádio, tudo de melhor que você gosta de curtir. A música nacional tem, a música internacional também tem, fica por aí, depois do break tem mais.
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2: 15:46.
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0: 24 horas no ar. Muito bem, voltamos rapidinho, viu só? Já estamos por aqui com o nosso Show da Tarde, mais um bloco tá chegando. Tá na hora de saber quem é que vai pedir música, vai dar pitaco na nossa playlist musical. Preparado? Vem comigo!
7: Só pra gente ter o Romário e Jorge Matheus, Abra nos Olhos.
0: Jorge Matheus!

0: Show da Tarde na Área, a melhor programação musical do seu rádio. Tá na hora de dar tchau, bebê. Valeu pela companhia, pelo carinho, um beijo no seu coração, saúde, paz, o resto a gente corre atrás. Até a próxima edição, valeu, tchau, tchau.
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0: e show da tarde, show da tarde, com Flávio Bruno, Flávio Bruno.
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3: 16 horas.
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0: 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Continuamos firmes no Arena Sertaneja com Jonatas Gonçalves, com sucessos que marcaram época.
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0: uma pausadinha, mas não desgruda. 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

0: O Arena Sertaneja dá uma rápida paradinha, mas é só pra tomar uma água e volta com força total. Segura aí que já já tem mais sucessos pra tocar o seu coração.
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0: Volta aí, volta com tudo. É o Arena Sertaneja com Jonatas Gonçalves de volta no seu rádio. Modões que marcaram época e continuam no coração do povo.

0: mais uma edição do Arena Sertaneja com Jonatas Gonçalves, mas a gente volta na próxima edição com mais clássicos, mais modões, mais emoções. Obrigado pela sua companhia e até a próxima rodada de sucessos que marcaram época.
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1: Oi, turma. Chegamos, bandas e companhia, por aqui com você, essa festa no rádio. Fim de semana. Vamos seguindo o som do bailão, as bandas e o time. Eu sou o Fabiano Farias, agradeço você pela companhia, pela audiência, pela sua sintonia, por você estar sempre aí junto com a gente, fazendo parte da nossa sequência, da nossa programação. Vamos de música, tem muita música, já diretaço chegando por aqui pra gente curtir. De primeira, Dali Baile, Se o Amor Me Rejeita, o Bailão Me Aceita. Tem Roube a Chave Dela, Samarina, essa aqui é das antigas. E ainda, Duas Horas Atrás. Pra começar e começar bem, bandas e companhia agora.
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1: Só as melhores, que beleza, hein? Vamos seguindo, depois dessa aí da banda Eze, 2 horas atrás, tá chegando São Francisco, já virou loucura. Manda a tua pedida, pede a sua, a gente toca o banda e segue.

0: áudio de choro tocando por aqui na Vissol, no Banda.
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0: Agora tem intervalo. A gente volta já com a Hora do Tchan no Bandas e Companhia, depois do intervalo.
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0: Vamos seguindo com bandas, vamos sim, tem Hora do Tchan por aqui. Grupo Eco do Rio Grande, Farrancho Campeiro, Sina de Domador, Grupo de Montão, Hora do Tchan.
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0: do Tchê tocando por aqui, grupo de montão, Sina de Domador. Vamos em seguida, porque aqui a música não para. Tem Portal da Serra, o que que é isso, moça? Musical Belly, Porta Retrato e Banda Trilegal, Dois Empurrados, Bandas e Companhia.
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1: Dois Emburrados, banda Trilegal, cantando por aqui com Wagner. Vamos lá, Dois Emburrados fechou a sequência, a gente vai pro intervalo e voltamos já trazendo pra você curtir por aqui Musicamp, San Francisco, G10, Rainha Musical, depois do intervalo.
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1: Seguindo de Bandas e Companhia, com recordações, flashback de bandas, Banda Passarela, Atende o Telefone, Banda Real do Paraná, Transplante do Coração, e ainda tem por aqui G10, Dono de Tudo. Sequência, recordações pra gente curtir.
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1: Seguindo de bandas e companhia, depois das recordações, vem mais banda universitária Lu, dono do bar. Tem por aqui também Carisma, Sem Céu e Sem Chão. É o Bandas que segue sempre com você.
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1: Na vida tem jeito pra tudo, mas eu não tomo jeito. Fechou mais uma Carisma. Tem intervalo chegando. Já tá por ali programado pra gente ouvir com volume alto o som do grupo Rainha Musical. Tem guardanapo, bota no doce, tá por ali também. Gosta dessa música, hein? Depois do intervalo.
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1: Seguindo com Bandas e Companhia, eu falei que ia tocar por aqui o Rainha Musical, tá chegando e a música é Guardanapo. Tem Doce Pecado, bota no 12 e ainda vamos refazer esse amor, banda nova fase. Bandas e Companhia.

0: deixa rolar, vamos refazer esse amor, banda Nova Fase. Vem que tem Hora do Tchê chegando agora, grupo Marcas do Rio Grande, no Rancho do Juca Broca. Tem ainda por aqui Tchê Barbaridade, o Gauchão voltou, Hora do Tchê.
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2: Vamos se largar pro Rancho do Juca Broca, que é bom demais!

0: barbaridade. Fechando mais um intervalo que chega. Eu volto já.
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0: Saideiras do Bandas e Companhia, assim, para ir fechando a nossa edição de hoje. Zé Marino, Cadeira Amarela, Tem Céu e Cantos, Amada que Mora Longe, e ainda Aliança na Lata, Alberi Banda Dimensão. Tô indo, grande abraço, até mais, tchau.

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4: 18:23. 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
1: E aí, viajantes? Já estamos chegando em mais um final de semana para recordar os sucessos dos anos 90. Tá tudo pronto aí, Ivan, para viajar nessa máquina da saudade?
2: Olá, Kleber. Sim, já está tudo preparado para mais um Nostalgia 90. Vamos viajar na saudade. Músicas que tocaram aí nos anos 90, você vai estar recordando a partir de agora, Kleber. Então vamos decolar, Kleber.
1: Ok, então vamos decolar.
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1: Começando com Claudinho e Buchecha. Quero

0: Family. Eu não vou. Os nossos recados vêm chegando e já já tem mais recordações.
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3: 18h43.
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Agora você ouve na sua rádio fatos e acontecimentos dos anos 90. Você costumava usar o orelhão e das fichinhas e posteriormente dos cartões telefônicos. Você lembra? Hoje, quanto mais a telefonia móvel avança e os dispositivos evoluem, mais aqueles cartões para fazer uma ligação de um orelhão viram itens de coleção. Aqui no Brasil, a Agência Nacional de Telecomunicações, Anatel, tem previsto entre suas metas de atuação a redução do número de orelhões por parte das operadoras. O que vai restar dessa era será a expressão cair a ficha, que todo mundo usa até hoje. Você ouviu fatos e acontecimentos dos

0: Você ouviu Chitãozinho e Chororó. E agora os nossos recados da rádio e já já voltamos.
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5: Nostalgia 90 já está de volta. Tem Raça Negra, me dê uma chance.

0: E você recordou Inesquecível com Sandy Júnior. Recados vem chegando e a gente volta já já.
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3: 9 horas.

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0: Você ouviu Sampa Crio, coração te acalma. É, Ivan, Nostalgia 90 fica por aqui.
1: É, Kleber, finalizamos o Nostalgia 90 desse final de semana. Fiquem todos com Deus e a gente volta aí no próximo Nostalgia 90. Até lá!
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9: FM. 19h40.
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12: Já chegamos com mais um Abre a Gaita Gaiteiro, pra gente começar já a nossa programação, chegando ele que também nos recebe hoje, Tomás, como é que tá, Tomás?
13: Tamo tranquilo, graças a Deus, Fabiano, tudo certinho.
12: E vem chegando, vem trazendo já os companheiros por aí pra trazer música pra gente, Tomás.
13: O meu amigo Vilmar.
12: Como é que tá, Vilmar?
14: Olha, Fabiano, eu quero dizer que é uma satisfação muito grande estar aqui junto com os amigos aqui.
12: E... junto e misturado, né?
14: Isso mesmo.
12: Vem trazer também aqui o irmão?
13: Aí tem aqui, primo.
12: Primo.
13: O Alfredinho, do violão aí. A gente tocava junto quando era piazote de 15 anos, 13 anos, por aí.
12: Ô Tomás, o que, que vem chegando pra gente aí pra começar a programação?
13: Agora vamos fazer um shot aí que se chama Minha Terra é Lugar de Alegria. todo o pessoal que tá escutando e vai as músicas aí do...
12: Como o João Farias, é muita gente. Eu já peço assim, gaiteiro. Abra a gaita, gaiteiro.
13: Simbora.

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0: mais, equipe, né? Depois dessa, o que que chega pra gente aqui no Abre a Gaita Gaiteiro?
1: Agora a gente vai fazer uma valsinha, se chama Valsa Pra Ti.
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0: Valsa Pra Ti, é isso?
1: Isso.
0: Valsa Pra Ti, música do Tomás e os amigos. Tomás, daqui a pouco você vai voltar a trazer mais música pra gente aqui, beleza?
1: Com certeza.
0: Vou lá chamando mais uns gaiteiros por aí que estão junto com a gente. Chegando mais por aqui no Abre a Gaita Gaiteiro, pela vez, esse aqui é artista mesmo, né? É cantor, é trovador, é locutor, é radialista, cheio das artes, né? Meu amigo Ataíde, como é que tá, seu Ataíde?
2: Tô bem, mas muito bem. A gente sempre diz que tá bem pra dizer que tá bem mesmo, mas sempre tá no tratamento, né? Tem um problema de saúde. Mas graças a Deus, no meio dos companheiros, a gente nem sente que tem problema de saúde.
0: Sim.
2: Ainda mais nesse programa da companheirada aí que traz a música, a alegria, né? Abre a Gaita Gaiteiro. É um programa que eu já fiquei até emocionado, tão lindo que achei.
0: O nome já diz tudo, né?
2: Já diz tudo. É.
0: Seu Ataíde, o senhor vem e não vem sozinho, vem trazendo o seu Wilson junto.
3: Sim.
0: Como é que tá, seu Wilson?
3: Tô bem, graças a Deus, tô bem. Uma satisfação muito grande também estar presente aqui, fazer amizade com essa companheirada ali.
0: Eu quero saber um negócio, qual que é a música que vem chegando?
3: Nós vamos fazer Vida de Gaúcho.
0: Abre a Gaita Gaiteiro.

0: Vida de Gaúcho. Essa aí conta a história da gente, né, seu Ataíde?
1: É, conta bastante a vida do homem lutador no campo, não é?
0: Do gaúcho.
1: Gaúcho velho.
0: Bom demais.
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0: Chegamos com mais por aqui, chegando meu amigo Tio Tonho. Como é que tá, Tio Tonho?
3: Pois é, rapaz, a gente veio matar uma saudade da turma, né? E trazer um abraço para todos os nossos ouvintes. E temos por aí, fazendo mais uma
0: apresentação
3: aí pra turma, né?
0: Que coisa boa.
3: A música é uma música do Teixeirinha.
0: Do Teixeirinha?
3: É, Gaúcho Pialado.
0: Abre a gaita, gaiteiro.

0: Dale que dale, seu Gaiteiro.
1: Opa.
2: Ô, tio Tonho, o que, que vem chegando na sequência lá?
1: Pois é, agora nós vamos tocar uma música também do José Mendes, e essa eu quero oferecer pro Cipriano, pra essa galera bonita que tá por aí hoje.
2: Ô, coisa boa.
1: E pro nosso, a turma de cavalgada, né, Cipriano? É. Dá de falar o nome de tudo, né?
2: É muita gente.
1: É um monte, é um monte.
2: A música é?
1: Baile de Rancho.
2: Baile de Rancho. 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

0: Tio Tonho é o gaiteiro! Gaiteiro oficial lá do Estância Nova, né?
1: Isso.
0: Ah, exato, tio Tonho. Vamos chegando com mais lá, tio Tonho. O que, que vem trazendo essas gaitas, seu gaiteiro?
1: Agora nós vamos cantar de novo mais uma do Zé Mendes, aquele guri velho que viajou cedo, né?
0: E fez uma muita música, né?
1: É, diz que o Pedro velho lá em cima queria muito ele lá também, para Pedro, fazer uma dupla.
0: Tá certo.
1: A música é dele, é Cantando Minhas Palmeiras. Vamos oferecer pra toda a turma que tá nós ouvindo de vez em quando. Você muita. Não vai no rádio, faz hora que tu não vai no rádio. E não, mas de repente, a hora que nós ir, vai aquele abraço pra quem tiver nós ouvindo.
0: Mas, ah, seu gaiteiro, a música é
1: Cantando Minha Palmeira.
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0: Ei, seu Tio Tonho! Tio Tonho, já quero agradecer sua presença com a gente sempre junto aqui no Abre a Gaita Gaiteiro. Um grande abraço e até a próxima,
1: seu Gaiteiro. Até a próxima, se Deus quiser. Aquele abraço.
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0: Aí meu amigo Miller na gaita e no violão do Neuri. A música é?
3: Shot do Caminhoneiro.
0: Shot do Caminhoneiro.
3: Então vamos oferecer pra todo o pessoal aí, né, que estiver nos ouvindo.
0: E abre a gaita, gaiteiro.

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0: Chegamos com mais gaiteiro chegando pela vez. O Genir do acordeon. Como é que tá, seu Genir?
2: Tudo bem, Fabiano. Isso aí, e a festa tá animada hoje aqui, né? E agora vamos fazer uma música aí daquelas de arrebentar o coração, né?
0: Qual é a música, seu Gaiteiro?
2: É a música aí, né? É o Tomás, né? E
0: o Tomás e o Hamilton vão cantar. Qual que é a música?
2: E a música Um Homem e Duas Mulheres.
0: É, o Hamilton vem cantar junto. Tomás, como é que tá, Hamilton?
3: Tudo bem, Fabiano, graças a Deus.
0: Tomás vem junto também aí fazendo os vocais da música. Preparados lá, posso pedir?
2: Trio Parada Dura, Um Homem e Duas Mulheres.
0: Abre a gaita, gaiteiro.

0: Um homem e duas mulheres, seu Genir.
1: Um homem e duas mulheres.
0: Ô, modão que toca no coração, né, tio Tonho?
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0: Seu Genir, o que que vem chegando na sequência, já que tá nas parcerias, seu Gaiteiro, o que que chega lá?
1: Vamos lá que a festa está animada aí com o acompanhamento do Tomás, né, e seu irmão, né? Aquela música, um modão aí bem sertanejo hoje, né?
0: Qual é o modão?
1: Bica d'água!
0: Ah, essa é boa, né? Ah. Vamos oferecer essa pro tio Tonho que gosta de tocar os modão também, né?
3: Isso, é. Convidemos o tio Tonho pra fazer um costado do violão junto com a gente.
0: Misturamos tudo. E a Cirlei que tá segurando aí o repertório, né?
3: Mas
0: imagina. A Cirlei tá dando apoio. Vamos lá então. O Genir e os irmãos Colasso. Bica d'água.
1: Bica d'água.
0: Abre a gaita, gaiteiro.

0: Fabiano.
1: Bica d'água. Seu Eugenir do acordeon que vem trazendo lá, seu Eugenir.
0: Ah, Fabiano, vamos com mais um modão aí, né?
1: O senhor hoje fez um repertório só de modão hoje, é coisa boa.
0: Hoje está animado aí com modão, né?
1: É, exato.
0: Com os irmãos Colasso, né?
1: Os irmãos Colasso, e no violão tá ali o tio Tonho.
0: Também, o tio Tonho tá entrevistado também com nós aí, né? E ajudando a animar aí, né? Então, a música é mais uma do grande sucesso do trio Parada Dura, né? Telefone Mudo.
1: Modão, isso é pra chorar, né? Coração, é um teste pro coração agora. Vai na companhia nas gaitas, então, do seu Genir, nas gaitas também com Tomás, violão do tio Tonho, cantando por aí todo mundo e os irmãos Colasso. Abre a gaita, gaiteiro.

0: Fala, Fabiano!
1: Aô, moda! Seu Geni, seleção top que o senhor trouxe hoje pra gente, só umas músicas boas, né?
0: Foi improvisado assim na hora, ensaiado na hora e saiu tudo bem, né?
1: Quem sabe faz ao vivo.
0: Quem sabe, sabe,
1: né? Seu Geni, muito obrigado pela sua companhia aí com Abre a Gaita, seja sempre bem-vindo, seu gaiteiro.
0: Isso aí, até a próxima, né?
1: Até a próxima, gaiteiro. Chegando mais por aqui no Abre a Gaita, gaiteiro, agora é a vez dos irmãos Colasso. Hamilton, como é que tá, Milton?
2: Tudo bem, Fabiano.
1: Tá. Preparou uns modão pra nós,
2: amigo? Tá boa a parceria hoje.
1: Hoje estão tudo entreverado, e até o tio Tonho deve estar fazendo parte hoje aí do grupo dos irmãos Colasso. Tomás, chegando por aqui também, tudo bem, Tomás?
3: Tô tranquilo, parceiro aí, com o povo aí misturado.
1: Os irmãos Colasso e agora a participação da Cirlei. Tudo bem, Cirlei?
4: Tudo bem, Fabiano.
1: Vem trazendo música, essa também era a pedida do Cipriano, né?
3: Isso, vamos fazer A Lua é Testemunha.
1: A Lua é Testemunha.
3: Pedro Bentes é da Estrada.
1: Nas vozes do Tomás da Cirlei, nos violões dos irmãos Colasso e na gaitinha Chorandinho. Isso. Do tio Tonho. 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

0: Viola, hein? Bem antiga, mas bem gostosa. O João de Barro.
1: O João de Barro, irmão Escolaço.
0: Isso aí.
1: Não abre a gaita, gaiteiro, repica, viola.

0: O João de Barro, irmãos Colasso aqui no Abre a Gaita Gaiteiro. Já vamos encaminhando pro finalmente do nosso Abre a Gaita Gaiteiro. Os irmãos Colasso e Sirley vêm trazendo a saideira, o que que vem chegando lá?
1: Para a música Distante Dela, com Milionário Zé Rico.
0: Fechamos então a nossa programação agradecendo a todos. O programa acaba aqui, continua lá no site. Confere lá. Para fechar então, Abre a Gaita Gaiteiro.

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Caias de volta. Tá a fim de indicar a sua track favorita? Então aproveita, já indica aí o seu som através aqui do WhatsApp da rádio. Está online nas redes sociais? Já segue, curta, comenta e compartilha a nossa página. Bem legal ter você aqui na sintonia. Já tem uma galera interagindo aqui com a gente através aqui do painel. Daqui a pouquinho a gente manda aí o seu alô, porque agora a gente segue para mais uma sequência.

0: aqui no Parada 10, o som de Jonas Blue. Passou por aqui também o sonzeira aí de Lil. Você ouvindo os grandes nomes da Dance Music e ainda grandes remakes. E agora a gente vai aqui de mensagens. A galera que tá com a gente aqui, ó. O Luiz Carlos tá em Barueri, mandando aí um alô para a Márcia e para toda a família. A Cleonice tá na cidade de Itapetininga. Na sintonia também o Claudinei e a Isabel. A Andréia e a Solange em Araçatuba. A Verônica em Ibicuitinga. O José Carlos e a Elaine em Diadema.
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